políticos, um exercício que envolveu 110 bancos da área do euro, incluindo 5 instituições portuguesas: a Caixa Geral de Depósitos, Millennium BCP, Novo Banco, Santander e BPI. Foi exigido aos bancos que desenhassem cenários geopolíticos severos, tais como conflitos militares, perturbações nas cadeias de abastecimento, sanções ou ciberataques capazes de provocar uma queda drástica de 300 pontos base no seu rácio de capital. A maioria das instituições identificou a economia real como o principal canal de transmissão da crise, com o risco de crédito e as imparidades em setores vulneráveis, como a energia, a indústria e transportes, a liderarem os impactos, seguidos pelas perturbações nos mercados financeiros e falhas de cibersegurança. Apesar da forte deterioração de capital assumida nestes cenários adversos, as posições de liquidez dos bancos mantiveram-se de forma geral acima dos mínimos regulamentares exigidos. Para mitigar a crise, as instituições definiram medidas de gestão que incluíam o corte de custos, a retenção de dividendos e o reforço de capital. No entanto, o Banco Central Europeu alertou para a existência de pressupostos excessivamente otimistas em alguns planos, como a expectativa irrealista de vender carteiras de crédito a bom preço em pleno contexto de mercado adverso. Na primeira metade do ano, o Estado registrou um déficit de 213 milhões de euros, o que representa uma descida acentuada de 2.230 milhões e 400 mil euros face ao mesmo período do ano passado. Esta quebra no saldo global das administrações públicas deve-se à forte diminuição do saldo da administração central em 3.668 milhões e 400 mil euros, um valor fortemente impactado pelos pagamentos para a regularização de dívidas do Serviço Nacional de Saúde. Apesar do impacto negativo na administração central, os restantes subsetores apresentaram uma evolução positiva que ajudou a atenuar o déficit global. Foram registadas melhorias nos saldos da Segurança Social, com mais 1.015 milhões e 500 mil euros, da administração local, em mais 358 milhões e 800 mil euros, e na administração regional, com mais 63 milhões e 600 mil euros. Nos primeiros 5 meses do ano, a emissão de licenças para construção e reabilitação habitacional registou uma quebra homóloga de 7,4%, fixando-se nas 8.350, de acordo com a Associação dos Industriais da Construção Civil e Obras Públicas. Apesar desta diminuição, o setor demonstrou resiliência noutros indicadores operacionais. O número de novos fogos licenciados cresceu 3%, totalizando 18.649 alojamentos, e o consumo de cimento no mercado nacional registou um aumento de 4,6%, alcançando as 1.713 milhões de toneladas. Os certificados de aforro e os novos certificados do Tesouro mantêm-se em agosto como as opções de poupança e investimento mais atrativas em Portugal face à generalidade da banca comercial. No prazo a 3 meses, o Banco Inter destaca-se com as taxas de 2,5% no plano Boas Vindas Net e 2% no Top Premier, logo seguidos pelos certificados de aforro Série F com 2,474%, que passam a liderar isolados a tabela de rentabilidade aos 6 meses. Nos prazos mais longos, entre 12 e 36 meses, a dívida pública de retalho volta a superar as melhores ofertas de depósito a prazo da banca, com os certificados de aforro a atingirem uma rentabilidade de 2,66% aos 3 anos. As transferências através do MBWay são rápidas, mas não são totalmente isentas de custos, existindo limites de gratuitidade estabelecidos pela legislação. As operações são gratuitas desde que não excedam 30 euros por operação, 150 euros transferidos por mês ou 25 transferências mensais. Caso o utilizador ultrapasse qualquer um destes tetos, as instituições bancárias estão autorizadas a cobrar comissões, respeitando o limite máximo legal estipulado pelo Banco de Portugal de 0,2% para operações com cartão de débito e de 0,3% com cartão de crédito, uma medida já aplicada por entidades como o Novo Banco. Um detalhe que muitos utilizadores desconhecem é que os custos podem variar consoante a plataforma escolhida, existindo por vezes diferenças entre fazer a transferência na aplicação MBWay ou na aplicação do próprio banco. Embora algumas instituições mantenham a isenção total de custos em ambos os canais, outras aplicam pressários distintos para cada um. Por isso, é altamente recomendável consultar as condições específicas da sua conta bancária antes de efetuar operações frequentes ou de valores mais elevados, evitando o pagamento de comissões indesejadas.

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0: São agora 9 horas mais 10 minutos, segunda-feira, 3 de agosto. Estas são as manhãs da M24. Eu sou o Susana e vou ficar consigo até bem perto das 10. Bom dia, boa segunda, bom início de semana de trabalho e de continuação de boas férias, se for esse o seu caso.
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0: Onça KMP, aquela boa onda, boa energia, não é? Paixão, são 9h22, olhamos agora o tempo. A previsão do Instituto Português do Mar e da Atmosfera diz-nos que vamos ter uma segunda-feira com períodos de céu por vezes muito nublado. E para sul não há previsão de chuva, isso vai acontecer, é provável para as regiões do litoral norte e centro durante a tarde. Também há possibilidade de período de chuva fraca, mais prováveis durante a tarde para Lisboa. Vento em geral fraco, tornando-se fraco a moderado a partir da tarde, superando por vezes forte nas terras altas. E para hoje uma pequena descida da temperatura máxima, que se vai fazer sentir mais nas regiões do interior e também no Sota, vento ou algarvio. As máximas previstas apontam 26 graus para Sesimbra e Sines, Santiago de Cacém, Odmira e Setúbal 27, 28 para Lisboa, Grândola 29, Alcácer do Sal e Faro 30, 31 para Ourique, Aljustrel 32, Évora e Beja com uma máxima prevista de 33 graus.
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0: São 16, ouças ZNR na M24, recordando que eles vão estar por Grândola por ocasião da Feira de Agosto, que acontece 27 a 31, e que propõe uma grande noite de dança, pelo menos a avaliar pelo cartaz para o primeiro dia do evento, Dani Gato, Diego Miranda e Diego Gonzalez, o DJ mais novo do mundo. No dia 28, Tony Carreira, 29, Bárbara Tinoco, no dia 30, Slow J, e no dia 31, claro, os ZNR. Agora está na altura para lhe recordar que nos dias 14, 15 e 16 deste mês acontecem as tradicionais festas de Santa Cruz no Largo da Igreja, claro, em Santa Cruz, com três noites que prometem, como sempre, à imagem de anos anteriores, serem muito animadas. Baile com Humberto Silva no dia 14, dia 15, Tiago Rodrigues, no dia 16, Tosé Pratas e Dina Teresa. São as festas de Santa Cruz, Largo da Igreja, 14, 15 e 16 deste mês.
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0: É mesmo aqui, entre a planície e o mar. E por falar em mar, a festa de São Romão acontece já no próximo fim de semana, na costa de Santo André. 7, 8 e 9, as tradicionais festas de São Romão, com a recriação dos escolares banhos de São Romão, a venda de fruta e doçaria da região, à quermesse, há bailes, música tradicional e muito mais a acontecer, então, na costa de Santo André, no próximo fim de semana, com o principal destaque. Claro está, para essa recriação dos escolares banhos de São Romão na praia da costa de Santo André. Bom, a proposta é esta, tão simples quanto isto. Passe o dia na praia e participe na festa.

0: Dias Atlânticos com os Span, magníficos Dias Atlânticos estes. Espero que esteja a desfrutar de Dias Atlânticos nas suas férias e que estejam a correr bem. Boas férias para quem está de férias, quem está a trabalhar. Bom início de semana de trabalho. Eu estou de regresso ao rádio quando forem 5 da tarde. Até lá. Desejo-lhe a continuação de uma fantástica segunda-feira. Até mais logo.
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1: São 10 horas e 22 minutos.
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2: GNR registra em 6 meses mais de 300 casos de maus-tratos a animais e 159 abandonos.
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2: A GNR registou no primeiro semestre deste ano 312 casos de maus-tratos a animais de companhia e 159 situações de abandono. Desde 2024, a fiscalização e investigação da guarda resultaram no registro de mais de 2.400 crimes e na detenção de 28 pessoas em todo o país. Apesar de uma ligeira redução dos casos de abandono, a GNR alerta que o verão continua a ser o período mais crítico, concentrando quase 40% das ocorrências, devido sobretudo às férias. Os cães e os gatos são os animais mais afetados. A GNR recorda que o abandono e os maus-tratos são crimes e apela à adoção responsável, sublinhando que existem alternativas como alojamentos próprios ou o apoio de familiares. As denúncias podem ser feitas através da linha SOS Ambiente e Território pelo número 808-200-520 no portal da GNR ou através do SEPNA. Um total de 320 crianças e jovens entre os 7 e os 14 anos participaram na edição deste ano da iniciativa Férias Jovens, que proporcionou atividades lúdicas e desportivas num investimento de cerca de 57 mil euros. O programa, promovido pela Câmara de Santiago do Cacém ao longo do mês de julho, incluiu sessões de cinema, visitas ao oceanário, à arena da realidade virtual Another World, ao parque aquático Slide and Splash, idas à praia e atividades no parque urbano do Rio da Figueira. Além das atividades, o município de Santiago do Cacém, promotor da iniciativa em colaboração com as juntas de freguesia, assegurou também os almoços e o transporte aos participantes. O Politécnico de Setúbal tem abertas até 12 de agosto as candidaturas a 3 cursos técnicos superiores profissionais que vão funcionar em ensinos no ano letivo 26-27. A oferta inclui formações em automação, robótica e controlo industrial, manutenção industrial e logística, integradas na nova Escola Superior de Sustentabilidade, Indústria e Tecnologias Digitais. Os cursos resultam de uma parceria com a Câmara de Sines, a Escola Tecnológica do Litoral Alentejano e o Sines Tecnopolo, procurando responder às necessidades de qualificação do tecido industrial, portuário e logístico da região. Os CETESP têm a duração de 2 anos, incluem um semestre de estágio e destinam-se a alunos com o ensino secundário completo ou formação profissional equivalente. A conclusão permite também prosseguir estudos para uma licenciatura. Eu fico por aqui, continuação de uma boa segunda-feira.
0: 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Temperatura atual, 24 graus.
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2: 11h34 na manhã da rádio, a edição de segunda-feira, 3 de agosto. Eu sou Edna Nobres e vou estar na sua companhia até bem pertinho das 13 horas. Venha daí, tenha uma excelente segunda-feira. Boa semana com a M24.

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Alex Warren e este Eternity a 14 minutos do meio-dia. Recordo que à hora certa vamos ter na rádio a informação da região, a edição da jornalista Helga Nobre. Temos também logo a seguir Pulsar Económico desta segunda-feira, 3 de agosto, e até ao topo da hora ainda olhamos para o tempo. A esta hora estão 25 graus e muita nebulosidade.

0: A recordar este Walking on the Moon, 1979, tema trazido pelos The Police, AM24. Ora, já estamos a 9 minutos do meio-dia, olhamos o tempo a esta hora. Mês de agosto a trazer instabilidade, acho que já todos estávamos à espera. Temos hoje o arranque de semana com um período de céu muito nublado e com chuva prevista para o norte e centro. Chuva em geral fraca, sendo mais provável no litoral norte e centro durante a tarde. Hoje conte ainda com vento em geral fraco, tornando-se fraco a moderado a partir da tarde e a soprar por vezes forte nas terras altas e na faixa costeira sul do Algarve. Segunda-feira, 3 de agosto, com descida da temperatura máxima no interior e também no Sotavento Algarvio. Hoje temos máximas na região de 26 graus para Sines, 27 a temperatura esperada em Oldemira, 28 a máxima em Santiago de Cacém e em Setúbal, 30 graus previstos para Alcácer do Sal e para Grândola. Quanto à temperatura mínima, ela não está tão baixa. Temos hoje temperaturas de 16 graus esperados em Alcácer do Sal e Santiago de Cacém mais logo à noite, 17 em Odemira, Grândola e Setúbal, Sines com uma temperatura mínima na noite desta segunda-feira de 18 graus. A semana vai ser hoje com alguma instabilidade, céu nublado ou encoberto, com o sol a aparecer mais para o fim da tarde e também durante a hora de almoço. Depois, ali ao início da tarde, conto com céu muito nublado ou encoberto, pelo menos é a previsão do IPMA para hoje, segunda-feira. Amanhã, terça-feira, já vamos ter céu pouco nublado. O arranque da manhã vai ser com céu parcialmente nublado e à tarde com céu limpo. Quarta-feira o cenário é idêntico e a partir de quinta-feira o tempo vai melhorar, com previsão também a partir de quarta-feira de subida da temperatura. Vamos ter a partir de quarta-feira a temperatura a subir com máximas entre os 29 e os 27 graus e vai ser assim até ao fim de semana. Espera-se no fim de semana algumas nuvens, mas sempre sol a brilhar e temperatura altinha. Esta semana a temperatura mínima também ali entre os 15 e os 17 graus, 17, 18 graus é o que vamos ter nos próximos dias nesta semana de 3 a 9 de agosto.
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0: E já estamos a 6 minutos do meio-dia.
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0: Em português, na reta final desta primeira parte da edição da manhã, já com um minuto para lá do meio-dia. À hora certa, chegam as notícias.
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2: Meio-dia com 2 minutos no relógio da rádio e temos informação da região.
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2: Com a jornalista Olga Nobres.
3: GNR registra em 6 meses mais de 300 casos de maus-tratos a animais e 159 abandonos.
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3: A GNR registou no primeiro semestre deste ano 312 casos de maus-tratos a animais de companhia e 159 situações de abandono. Desde 2024, a fiscalização e investigação da guarda resultaram no registro de mais de 2.400 crimes e na detenção de 28 pessoas em todo o país. Apesar de uma ligeira redução dos casos de abandono, a GNR alerta que o verão continua a ser o período mais crítico, concentrando quase 40% das ocorrências, devido sobretudo às férias. Os cães e os gatos são os animais mais afetados. A GNR recorda que o abandono e os maus-tratos são crimes e apela à adoção responsável, sublinhando que existem alternativas como alojamentos próprios ou o apoio de familiares. As denúncias podem ser feitas através da linha SOS Ambiente e Território pelo número 808-200-520 no portal da GNR ou através do SEPNA. Um total de 320 crianças e jovens entre os 7 e os 14 anos participaram na edição deste ano da iniciativa Férias Jovens, que proporcionou atividades lúdicas e desportivas no investimento de cerca de 57 mil euros. O programa promovido pela Câmara de Santiago do Cacém ao longo do mês de julho incluiu sessões de cinema, visitas ao oceanário, à arena da realidade virtual Another World, ao parque aquático Slide and Splash, idas à praia e atividades no parque urbano do Rio da Figueira. Além das atividades, o município de Santiago do Cacém, promotor da iniciativa em colaboração com as juntas de freguesia, assegurou também os almoços e o transporte aos participantes. O Politécnico de Setúbal tem abertas até 12 de agosto as candidaturas a 3 cursos técnicos superiores profissionais que vão funcionar em ensinos no ano letivo 26-27. A oferta inclui formações em automação, robótica e controlo industrial, manutenção industrial e logística, integradas na nova Escola Superior de Sustentabilidade, Indústria e Tecnologias Digitais. Os cursos resultam de uma parceria com a Câmara de Sines, a Escola Tecnológica do Litoral Alentejano e o Sines Tecnopolo, procurando responder às necessidades de qualificação do tecido industrial, portuário e logístico da região. Os CETESP têm a duração de 2 anos, incluem um semestre de estágio e destinam-se a alunos com o ensino secundário completo ou formação profissional equivalente. A conclusão permite também prosseguir estudos para uma licenciatura. Eu fico por aqui, continuação de uma boa segunda-feira.
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2: Notícias de regresso a partir das 2 da tarde à M24. A informação está também disponível e para consulta no site oficial da rádio. Passe por radio m24.com ou então no Facebook da rádio também encontra toda a informação do dia.
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2: Meio-dia com praticamente 6 minutos.
0: Temperatura atual, 25 graus.
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2: E agora temos Pulsar Económico.
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6: Os bancos europeus foram submetidos a testes de stress com base em cenários de guerra. É o destaque desta edição do Pulsar Económico.

Banco Central Europeu divulgou os resultados do teste de stress inverso de 2026, focado em riscos geopolíticos, um exercício que envolveu 110 bancos da área do euro, incluindo 5 instituições portuguesas. Na Caixa Geral de Depósitos, Millennium BCP, Novo Banco, Santander e BPI. Foi exigido aos bancos que desenhassem cenários geopolíticos severos, tais como conflitos militares, perturbações nas cadeias de abastecimento, sanções ou ciberataques, capazes de provocar uma queda drástica de 300 pontos base no seu rácio de capital. A maioria das instituições identificou a economia real como o principal canal de transmissão da crise, com o risco de crédito e as imparidades em setores vulneráveis, como a energia, a indústria e transportes, a liderarem os impactos, seguidos pelas perturbações nos mercados financeiros e falhas de cibersegurança. Apesar da forte deterioração de capital assumida nestes cenários adversos, as posições de liquidez dos bancos mantiveram-se de forma geral acima dos mínimos regulamentares exigidos. Para mitigar a crise, as instituições definiram medidas de gestão que incluíam o corte de custos, a retenção de dividendos e o reforço de capital. No entanto, o Banco Central Europeu alertou para a existência de pressupostos excessivamente otimistas em alguns planos, como a expectativa irrealista de vender carteiras de crédito a bom preço em pleno contexto de mercado adverso. Na primeira metade do ano, o Estado registrou um déficit de 213 milhões de euros, o que representa uma descida acentuada de 2.230 milhões e 400 mil euros face ao mesmo período do ano passado. Esta quebra no saldo global das administrações públicas deve-se à forte diminuição do saldo da administração central em 3.668 milhões e 400 mil euros, um valor fortemente impactado pelos pagamentos para a regularização de dívidas do Serviço Nacional de Saúde. Apesar do impacto negativo na administração central, os restantes subsetores apresentaram uma evolução positiva que ajudou a atenuar o déficit global. Foram registadas melhorias nos saldos da Segurança Social, com mais 1.015 milhões e 500 mil euros, da administração local, em mais 358 milhões e 800 mil euros, e na administração regional, com mais 63 milhões e 600 mil euros. Nos primeiros 5 meses do ano, a emissão de licenças para construção e reabilitação habitacional registou uma quebra homóloga de 7,4%, fixando-se nas 8.350, de acordo com a Associação dos Industriais da Construção Civil e Obras Públicas. Apesar desta diminuição, o setor demonstrou resiliência noutros indicadores operacionais. O número de novos fogos licenciados cresceu 3%, totalizando 18.649 alojamentos, e o consumo de cimento no mercado nacional registou um aumento de 4,6%, alcançando as 1.713 milhões de toneladas. Os certificados de aforro e os novos certificados do Tesouro mantêm-se em agosto como as opções de poupança e investimento mais atrativas em Portugal face à generalidade da banca comercial. No prazo a 3 meses, o Banco Inter destaca-se com as taxas de 2,5% no plano Boas Vindas Net e 2% no Top Premier, logo seguidos pelos certificados de aforro Série F com 2,474%, que passam a liderar isolados a tabela de rentabilidade aos 6 meses. Nos prazos mais longos, entre 12 e 36 meses, a dívida pública de retalho volta a superar as melhores ofertas de depósito a prazo da banca, com os certificados de aforro a atingirem uma rentabilidade de 2,66% aos 3 anos. As transferências através do MBWay são rápidas, mas não são totalmente isentas de custos, existindo limites de gratuitidade estabelecidos pela legislação. As operações são gratuitas desde que não excedam 30 euros por operação, 150 euros transferidos por mês ou 25 transferências mensais. Caso o utilizador ultrapasse qualquer um destes tetos, as instituições bancárias estão autorizadas a cobrar comissões, respeitando o limite máximo legal estipulado pelo Banco de Portugal de 0,2% para operações com cartão de débito e de 0,3% com cartão de crédito, uma medida já aplicada por entidades como o Novo Banco. Um detalhe que muitos utilizadores desconhecem é que os custos podem variar consoante a plataforma escolhida, existindo por vezes diferenças entre fazer a transferência na aplicação MBWay ou na aplicação do próprio banco. Embora algumas instituições mantenham a isenção total de custos em ambos os canais, outras aplicam pressários distintos para cada um.
Por isso, é altamente recomendável consultar as condições específicas da sua conta bancária antes de efetuar operações frequentes ou de valores mais elevados, evitando o pagamento de comissões indesejadas.

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1: A edição de Pulsar Económico volta a seguir às 14h, à M24, para conferir a edição desta segunda-feira, também às 18h.
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1: Meio-dia com 13 minutos, já a seguir, arranque da edição de segunda-feira, segunda parte.
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1: Boa tarde, bem-vindos a mais uma edição do programa de Porta Aberta. Fique connosco até bem perto das 14 horas e fique a saber o que se passa no seu município.

0: Câmara Municipal de Santiago de Cacém assinou, dia 28 de julho, um protocolo de colaboração destinado à implementação de um programa de educação e sensibilização ambiental e à dinamização do Centro Nacional de Educação Ambiental para a Conservação da Natureza, em alinhamento com o plano de cogestão da Reserva Natural das Lagoas de Santo André e da Sancha. O compromisso firmado com a Comissão de Coordenação e Desenvolvimento da Região Alentejo, Instituto de Conservação da Natureza e Florestas e Município de Sines formaliza a cooperação entre as quatro entidades, consolidando o trabalho desenvolvido nos últimos anos e garantindo a continuidade de programas de educação e sensibilização ambiental dirigidos às escolas, às comunidades e aos visitantes. O presidente da Câmara Municipal de Santiago de Cacém, Bruno Gonçalves Pereira, manifestou a sua enorme satisfação pela formalização de um compromisso que vai abrir novos caminhos.
1: O facto de estarem presentes aqui os mais altos representantes das respectivas instituições, penso que também deu um sinal do nosso empenho, quer a CCDR, quer as duas câmaras, quer o próprio ICNF, com o diretor regional, que há um empenho crescente. Ou seja, nós de facto sabemos que o futuro passa pela consciencialização do ambiente, sabemos que às vezes há pequenos retoques que podem ser feitos e coisas maiores. Está prevista também uma rota entre o Guadiana, a Serra de São Mamed, na região de Porto Alegre, e aqui as Lagoas de Sancha e de Santo André, em Sines e Santiago, para que as nossas crianças dos outros pontos do país e até as do interior do Alentejo, quando vêm a esta região, que venham também à parte que tem mais a ver com a conservação da natureza. Com estas paisagens, com a observação de pássaros, com dois centros nacionais aqui, um ornitológico, observação de pássaros, e o outro de interpretação e ecológica, de conservação da natureza, eu acho que agora ainda nos cria mais obrigações trabalharmos nesse sentido. Felizmente, o Governo da República, através da CCDR, estão muito atentos para este fenómeno. Em breve também teremos reuniões descentralizadas de alguns destes organismos aqui no nosso território, na nossa região, nomeadamente nestes dois concelhos aqui mais ligados ao núcleo do litoral alentejano, ao núcleo do Douro, se quisermos. E todos estes são sinais de que as coisas vão começar a prosperar. Queremos ver outra vez mais crianças aqui, queremos passar a ver mais investigadores das universidades, e numa altura em que a academia também, quer para Sines, quer para Santiago e para Santo André, está extremamente interessada, como nós, como é óbvio, em vir para o território, penso que temos aqui a fórmula para a tempestade positiva perfeita para começar tudo a avançar mais rapidamente, porque o trabalho feito para trás é extraordinário, nomeadamente dos técnicos que aqui estão, a Isa e o João Carlos Farinha. É algo que devemos ser agradecidos. Os técnicos estão no terreno, como o Paulo Encarnação, tanto tempo, e foram estas pessoas que mantiveram e que até conseguiram ampliar em momentos, exceção feita ao período da pandemia, por exemplo, o que estes centros nacionais têm sido. E agora está na altura de darmos mais meios a estas pessoas que tudo fizeram, no fundo, para termos aqui uma grande vinda em termos de futuro do que é a comunidade escolar e o conhecimento da natureza e do meio ambiente.
0: Para o diretor regional do Alentejo, do Instituto de Conservação da Natureza e Florestas, José Calado, é importante ter as espécies vegetais e animais, mas também é importante ter as pessoas.
2: Todas as estruturas evoluem, todas as espécies evoluem, as estruturas também, portanto nós temos que ir sempre tendo alguma recuperação para recebermos as pessoas, para termos capacidade das pessoas visitarem e perceberem e compreenderem. Temos que ter também estruturas para receber, para elas andarem, para visitarem, não podemos ter. É importante ter as espécies vegetais e as espécies animais, mas é importante serem visitadas pelas pessoas. Está lá ao pé delas. Por vezes temos que ter uma estrutura para fazer lá chegar. Não é só a estrutura num espaço físico fechado, como está aqui. É importante, mas é importante o mundo lá fora, mais real. E para isso, há estruturas que vão se degradando com o tempo, e aquilo que eu disse é um desafio de todas as entidades, é nós conseguirmos conservar e melhorar. Nós não queremos deixar para os nossos descendentes pior do que aquilo que recebemos. Portanto, é melhorar as infraestruturas que aqui existem. Não as deixar degradar, quando estão a degradar, termos, como hoje em dia. Os dinheiros públicos não abundam como nunca abundaram. O que nós temos que ir à procura de alguns projetos entre todos e trabalhar para conseguirmos manter forma evolutiva toda esta estrutura, de preferência manter e melhorar.
0: Com a tutela do ambiente, Sónia Ramos, vice-presidente da Comissão de Coordenação e Desenvolvimento Regional do Alentejo, afirmou que com o atual protocolo aumenta o grau de compromisso destas quatro entidades.
3: Do ponto de vista ambiental, da educação ambiental, como sabemos, é um ponto fundamental naquilo que são as nossas competências, mas também numa estratégia de futuro para a conservação da natureza. O dia de hoje é duplamente simbólico, foi escolhido também o dia 28 de julho por ser precisamente o Dia Nacional e Mundial da Conservação da Natureza e vem sobretudo reforçar um compromisso destas quatro entidades, que já existe na prática, mas que nos permite também aumentar esse grau de compromisso e a partir daqui melhorar naturalmente aquilo que é este espaço da Reserva Natural, melhorar as infraestruturas de apoio e ter aqui uma estratégia mais intensiva, se me permitem a expressão, no que diz respeito à atratividade de turistas, de grupos, de pessoas, de jovens nacionais e internacionais, porque este espaço tem realmente condições para ser uma grande mostra daquilo que é também a paisagem alentejana com a qual todos nós nos identificamos. Portanto, aquilo que eu vejo aqui hoje é um dia muito importante para nós, para a área da CCDR, do ambiente, naturalmente. A presença do Sr. Presidente da CCDR também vem reforçar este compromisso e esta aposta, que está sobretudo em linha com o Plano Nacional de Restauro da Natureza e com aquilo que são os grandes objetivos do Ministério e, portanto, do Governo da República, em linha, naturalmente, com a União Europeia. Vamos naturalmente pensar e refletir sobre isso e estudar a melhor maneira para conseguir naturalmente verbas para fazer a manutenção de um espaço que existe já há bastante tempo, mas que naturalmente precisa sempre de conservação e essa será, penso eu, a partir de hoje, aqui a grande aposta, olhar para o Monte do Paio como este Centro Nacional de Educação Ambiental que é e tentar melhorar aquilo que são as condições até de acolhimento dos visitantes. Mas penso que a partir de hoje é possível fazer esse estudo e é possível ver como é que nós podemos, enfim, cumprir a nossa missão, neste caso ambiental, que é melhorar as condições de recepção dos visitantes, mas também, sobretudo, assegurar-nos que as condições desta reserva se mantêm inalteradas e enfim, cumprem os padrões daquilo que nos é exigido.
0: A cerimónia de assinatura do protocolo entre estas quatro entidades foi celebrado de forma simbólica no Dia Nacional da Conservação da Natureza e no Dia Mundial da Conservação da Natureza, reforçando o compromisso das entidades parceiras com a valorização do património natural, a educação ambiental e a promoção de uma cidadania mais participativa e consciente.

0: município de Santiago de Cacém recebeu dia 24 de julho, na sala de sessões do edifício sede do município, uma delegação do Ministério das Obras Públicas, Urbanismo e Habitação da província de Uambo, República de Angola, com o objetivo de se inteirarem da realidade da administração autárquica nacional, sobressaindo deste contacto o sentimento de aprendizagem mútua e experiência proveitosa que as duas entidades esperam aprofundar. O presidente da Câmara Municipal de Santiago de Cacém, Bruno Gonçalves Pereira, salientou que foi com imenso gosto que recebeu esta comitiva.
1: Angola é uma terra de oportunidades, por isso foi com imenso gosto que recebemos esta comitiva de altos quadros, desde os ministérios, dos governos regionais, de técnicos altamente especializados e que quiseram vir conhecer no terreno, na parte prática, como é que administramos este território, porque há muitas semelhanças com algumas das províncias, das cidades capitais de província também. Por outro lado, também é uma oportunidade para nós aprendermos com um país que está a projetar-se, um país relativamente recente, com os quais temos laços históricos, de língua e tudo mais, e por isso vejo com muito bons olhos esta perspectiva de termos no nosso território esta aprendizagem mútua, eu diria, porque nós também vamos aprender com certeza com a experiência e é um gosto também partilhar algum conhecimento que tínhamos.
2: Este foi apenas uma primeira abordagem. Daqui para o futuro, que outras iniciativas neste âmbito poderão surgir?
1: Iniciados estes contactos agora, nós estaremos, penso eu, em contacto permanente. Pensamos que um dos primeiros passos será haver sessões técnicas das várias áreas de conhecimento. Estamos a falar de habitação, vias de comunicação, comunicação em geral, gestão, planos de organização do território, os chamados instrumentos de organização de território e de gestão, e também as diferenças entre o mundo mais não urbano e o mundo urbano. São assim 4 ou 5 das temáticas que foi mostrado pela comitiva interesse e naturalmente também são assuntos muito pertinentes aqui na região de Santiago do Cacém e do Alentejo Litoral.
0: O vice-governador da província do Uambo para os serviços técnicos e infraestruturas, Edgar Hilário, felicitou o presidente da Câmara Municipal pela abertura total em receber a comitiva angolana e considerou fundamental este tipo de contactos.
3: A importância é fundamental. Como deve imaginar, a Europa como um todo é um continente consolidado, com uma história inegável de sucesso na área ou no domínio da gestão do território. E nós, como países em crescimento, países recém-criados, com pouco menos de 5 décadas, temos sempre que ter contacto com as realidades mais antigas e que deram certo, de modo a evitarmos os erros que se cometem no percurso.
2: Daquilo que ouviu hoje, já leva na bagagem alguns itens de interesse para esse trabalho?
3: Sim, levamos sim. Primeiro, felicito o Presidente da Câmara pela abertura total em receber-nos, mostrar-nos a espinha dorsal da Câmara Municipal que ele dirige e nós podemos perceber, no essencial, o pormenor do sucesso que vão grageando enquanto instituição pública. Claro que o aprendizado é sempre contínuo e também, da nossa parte, há uma abertura para mostrarmos à Câmara Municipal aquilo que vamos fazendo e abertura igualmente para correções pontuais aí onde haver.
0: A delegação era composta por 2 dezenas de altos quadros dos ministérios dos governos regionais da província de Uambo e de técnicos altamente especializados que quiseram conhecer no terreno a realidade administrativa de uma Câmara Municipal portuguesa. Uambo é uma das 21 províncias de Angola, composta por 11 municípios e localiza-se na região central do país. A capital da província está na cidade e município de Uambo.

O município de Santiago do Cacém solicita a intervenção urgente das infraestruturas de Portugal nas estradas nacionais que servem o concelho. No seguimento das reuniões realizadas com a Infraestruturas de Portugal, o município de Santiago do Cacém formalizou, através do envio de vários ofícios, o pedido de intervenção urgente em diversas estradas nacionais que atravessam o concelho. Os documentos identificam as principais situações que carecem de intervenção e reforçam a necessidade de uma resposta célere, tendo em vista a melhoria das condições de circulação e de segurança rodoviária. Os ofícios incidem sobre o estado de degradação do pavimento da Estrada Nacional 390, no troço entre São Domingos e o cruzamento para Val das Éguas, e na Estrada Nacional 120, entre Santiago do Cacém e o cruzamento da Tanganheira, onde se registam depressões, abatimentos e outras irregularidades que comprometem as condições de circulação e representam um risco para a segurança rodoviária. Foi igualmente solicitada a realização urgente de trabalhos de limpeza das bermas e gestão da vegetação em vários troços da rede rodoviária nacional, nomeadamente na Estrada Nacional 261-3, entre Santiago do Cacém e o novo troço da A26, Poço da Obra, na Nacional 120, entre o cruzamento da Tanganheira e Cercal do Alentejo, na Nacional 121, entre São Bartolomeu da Serra e Ermida Chado. O crescimento acentuado da vegetação reduz a visibilidade dos condutores, oculta parcialmente a sinalização rodoviária e aumenta o risco de incêndio, comprometendo a segurança da circulação. O município de Santiago do Cacém continuará a acompanhar de perto estas situações, mantendo o contacto com a Infraestruturas de Portugal e exercendo o seu papel institucional na defesa da segurança rodoviária e dos interesses da população do concelho.

iniciativa Noites no Largo apresenta durante o mês de agosto a peça de teatro A Bilha Quebrada pela Companhia BAL 17, Companhia de Teatro na Educação do Baixo Alentejo, que vai percorrer várias localidades do concelho de Santiago do Cacém entre os dias 13 e 30 de agosto, às 21h30. Dia 13 de agosto, a peça sobe ao palco do Largo da República em Alvalade. Dia 14, Costa de Santo André, terreiro junto à tenda multiusos. Dia 15 de agosto, Cercal do Alentejo, Largo dos Caeiros. Dia 19 de agosto, Val de Água, campo de jogos junto à Associação de Moradores. Dia 20 de agosto, Cruz de João Mendes, campo de jogos. Dia 21, A Bela, Largo Coronel Carlos Jesus Vilhena. Dia 22 de agosto, Santiago do Cacém, Praça Conde do Bracial. Dia 23 de agosto, Ermida Chado, campo de jogos em frente à Junta de Freguesia. Dia 27 de agosto, Santa Cruz, Largo da Igreja. Dia 28, Vila Nova de Santo André, Parque Central, na Praceta, junto ao Café O2. Dia 29 de agosto, São Domingos, Largo 25 de Abril. E dia 30 de agosto, São Bartolomeu da Serra, no pátio da Sala de Convívio da Associação de Moradores. Haverá também uma arruada musical pelas ruas de cada localidade. Começa às 21 horas a chamar o público para o espetáculo, que tem início às 21 horas e 30 minutos. Os espetáculos da iniciativa Noites no Largo têm entrada gratuita. Não perca então teatro no mês de agosto nas freguesias do concelho de Santiago do Cacém, no âmbito da iniciativa Noites no Largo, que apresenta a peça A Bilha Quebrada pela Companhia de Teatro BAL 17, Companhia de Teatro na Educação do Baixo Alentejo.

Tudo a banhos nas festas de São Romão na costa de Santo André. As tradicionais festas de São Romão fazem uma viagem ao passado nos dias 7, 8 e 9 de agosto, ao recriarem os escolares banhos de São Romão na costa de Santo André. O programa das festividades conta com muita animação, entre bailes, música tradicional, ranchos folclóricos, cortejo etnográfico e feirinha com produtos da região, que tem lugar na tenda multiusos, uma iniciativa organizada pela Junta de Freguesia de Santo André e que a Câmara Municipal de Santiago do Cacém apoia para que se mantenha viva esta tradição. Reza a história que todos os anos, até meados do século XIX, agentes do campo, no final dos trabalhos agrícolas, desciam à costa de Santo André. Vinham em grande número nas carroças puxadas pelas bestas. Os banhistas vestidos dos pés à cabeça, eles de calça preta e camisa branca, elas de saia rodada escura e blusa clara de mangas compridas. Já na praia, os carros eram colocados com os varais ao alto, improvisavam-se uns toldos feitos com colchas de cama para resguardar do sol o lauto almoço bem regado a vinho tinto com a inevitável sobremesa de melancia. Quando o calor apertava, era vê-los a arregaçar as calças e elas a subir a saia para se refrescarem nas ondas do mar. O folguedo seguia, fazendo-se a corte às moças, brincava-se e partilhava-se e havia dança ao som do acordeão e da gaita de beiços. Pela noite dentro, à luz de candeias a petróleo. Era assim a tradição dos banhos de São Romão, que serão recriados nos próximos dias 7, 8 e 9 de agosto, na costa de Santo André. Não perca então, participe nesta iniciativa. A recriação dos tradicionais banhos de São Romão é trazida pelo rancho folclórico Ninho de uma Aldeia de São Bartolomeu da Serra e o grupo Trajes e Tradições da costa de Santo André. Programa completo no site da Câmara Municipal de Santiago do Cacém.

Nos dias 14, 15 e 16 de agosto, Ermidas Sado recebe as festas de verão com muita animação. O ponto alto é no dia 15 de agosto, às 22 horas, no Largo 1º de Maio, Largo do Chafariz, com o concerto de Ruth Marlene. O programa das festas contempla dia 14 de agosto, sexta-feira, às 18 horas, a Ruada, na Avenida Manuel Joaquim Pereira. Às 20 horas, banda Somos do Alentejo. Às 22h30, banda Rock Aladi. E à meia-noite e 30, Filipe Alves. Dia 15 de agosto, sábado, às 10 horas, missa no Chafariz. 11 horas, procissão. 19h30, set de DJ Lash. Às 22 horas, concerto com Ruth Marlene. E às 24 horas, DJs Kiss Kiss Bang Bang. Dia 16 de agosto, domingo, 19 horas, baile com o Mário Neves. 22h30, Fabiana. E às 24 horas, DJ Scale.

0: As praias da costa de Santo André, Fonte do Cortiço e Monte Velho têm hasteada a bandeira azul, um dos mais importantes símbolos de qualidade ambiental e balnear, atribuído pela Associação Bandeira Azul de Ambiente e Educação. Esta distinção, atribuída consecutivamente há vários anos, reconhece o trabalho desenvolvido pelo município de Santiago de Cacém na promoção, preservação e educação ambiental, garantindo praias de excelência para residentes e visitantes. A Fonte do Cortiço e a costa de Santo André voltam a hastear a bandeira Praia Qualidade de Ouro, atribuída pela Quercus, distinguindo praias que mantêm, ao longo dos anos, uma qualidade da água classificada como excelente. As duas praias hasteiam também a bandeira Zero Poluição, atribuída pela Associação Ambientalista Zero, por não ter sido detectada qualquer contaminação microbiológica nas análises efetuadas às águas balneares ao longo das três últimas épocas. No âmbito da bandeira azul, o município apresentou e viu aprovadas 14 ações de educação ambiental que irão decorrer ao longo da época balnear. Entre elas, destacam-se exposições, teatro de marionetas, caminhadas, ações de sensibilização ambiental, projetos de reciclagem, atividades dedicadas à biodiversidade, o uso sustentável da água e iniciativas que assinalam os 40 anos da Bandeira Azul.
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0: Livros, jornais, revistas e ateliês, tudo à beira-mar. É este o mote para mais uma edição da iniciativa Biblioteca na Praia, na costa de Santo André, que decorre desde 1 de julho até 28 de agosto. Os banhistas e curiosos poderão usufruir deste serviço em plena praia, de segunda a sexta-feira, das 10 às 13 horas e das 14 às 18 horas.

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1: Enquanto a propostas de cinema no Auditório Municipal António Cheinho, destaque A Baleia Cantora, filme exibido dia 6 de agosto, quinta-feira, com sessões às 10 horas e 30 minutos e às 15 horas e 30 minutos. Um filme de animação e aventura, com entrada gratuita, pois insere-se na iniciativa Férias do Verão, destinada a ATLs e público em geral.

Inaugurada a 1 de agosto e patente até dia 27 de setembro, no Auditório Municipal António Cheinho, em Santiago do Cacém, a exposição Profissões em Extinção, organizada pela Associação Cultural e Social de Santiago do Cacém, com o apoio da Câmara Municipal de Santiago do Cacém, irá mostrar exemplos de profissões que fazem hoje pouco sentido. As modistas, os sapateiros, os alfaiates, os calceteiros, os funileiros, latoeiros, ou também outras como os moleiros, os tanoeiros, as telefonistas, mas são saberes que devem ser respeitados e salvaguardados, até porque talvez venha a ser necessário retomá-los. E quais as próximas profissões a extinguir-se, que outras vão ser necessárias no próximo amanhã? São questões deixadas pela exposição Profissões em Extinção, que pode ver no Auditório Municipal António Cheinho, em Santiago do Cacém, numa organização pela Associação Cultural e Social de Santiago do Cacém, com o apoio da Câmara Municipal de Santiago do Cacém, uma exposição, Profissões em Extinção, inaugurada a 1 de agosto e patente até dia 20.

0: E chegamos assim ao final de mais uma edição do programa de Porta Aberta. Estamos de volta na próxima quarta-feira, a partir das 13 horas. Fique bem.
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2: Operação conjunta encerra casas devolutas e ocupadas em Sines.
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2: Cerca de 5 casas devolutas foram encerradas e emparedadas na sexta-feira durante uma operação conjunta de segurança e saúde pública realizada em vários pontos da cidade de Sines. Fonte da GNR indicou à Rádio M24 que a intervenção abrangeu, entre outros locais, imóveis devolutos na Rua do Forte, junto à Administração dos Portos de Sines e do Algarve, e outro na zona dos Correios Velhos, na Avenida General Humberto Delgado. Segundo o Comando Territorial de Setúbal, os espaços tinham sido previamente sinalizados devido à ocupação ilegítima e à presença de pessoas em situação de sem-abrigo e de toxicodependência. A operação teve como objetivos melhorar as condições de salubridade, reduzir o risco de incêndio, reforçar a segurança e impedir novas ocupações dos imóveis. Segundo a mesma fonte, não foram efetuadas detenções nem apreensões durante a ação. A intervenção envolveu militares do Destacamento Territorial de Santiago do Cacém e do Posto Territorial de Sines da GNR, em articulação com a Câmara Municipal de Sines, a Autoridade de Saúde do Alentejo Litoral, a Proteção Civil, Bombeiros Voluntários de Sines e o Destacamento de Intervenção da GNR. As autoridades adiantaram que este tipo de operação deverá continuar a ser realizada em conjunto com as entidades competentes. A Câmara Municipal de Santiago do Cacém está a realizar obras de remodelação no Jardim de Infância de Roncão, na freguesia de São Francisco da Serra, no âmbito de uma empreitada no valor de 120 mil euros. A empreitada visa a remodelação e requalificação do edifício escolar. Segundo o município, ao nível exterior, a intervenção engloba a substituição da cobertura com a colocação de novo revestimento e isolamento térmico, a remodelação das instalações sanitárias existentes com a inclusão para pessoas com mobilidade condicionada e o espaço onde funciona a copa, a criação de uma nova área destinada à arrecadação e a beneficiação da zona polivalente. Esta remodelação tem como objetivo promover uma melhor redistribuição dos espaços, proporcionando maior comodidade ao melhorar as condições de conforto, higiene e salubridade para alunos, professores e assistentes operacionais. Um total de 320 crianças e jovens entre os 7 e os 14 anos participaram na edição deste ano da iniciativa Férias Jovens, que proporcionou atividades lúdicas e desportivas no investimento de cerca de 57 mil euros. O programa, promovido pela Câmara de Santiago do Cacém ao longo do mês de julho, incluiu sessões de cinema, visitas ao oceanário, à arena da realidade virtual Another World, ao parque aquático Slide and Splash, idas à praia e atividades no parque urbano do Rio da Figueira. Além das atividades, o município de Santiago do Cacém, promotor da iniciativa em colaboração com as juntas de freguesia, assegurou também os almoços e o transporte aos participantes. O Politécnico de Setúbal tem abertas até 12 de agosto as candidaturas a 3 cursos técnicos superiores profissionais que vão funcionar em Sines no ano letivo 26-27. A oferta inclui formações em automação, robótica e controlo industrial, manutenção industrial e logística, integradas na nova Escola Superior de Sustentabilidade, Indústria e Tecnologias Digitais. Os cursos resultam de uma parceria com a Câmara de Sines, a Escola Tecnológica do Litoral Alentejano e o Sines Tecnopolo, procurando responder às necessidades de qualificação do tecido industrial, portuário e logístico da região. Os CETESP têm a duração de 2 anos, incluem um semestre de estágio e destinam-se a alunos com o ensino secundário completo ou formação profissional equivalente. A conclusão permite também prosseguir estudos para uma licenciatura. É tudo. Continuação de uma boa segunda-feira.
0: 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Temperatura atual, 26 graus.
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5: Os bancos europeus foram submetidos a testes de stress com base em cenários de guerra. É o destaque desta edição do Pulsar Económico.

O Banco Central Europeu divulgou os resultados do teste de stress inverso de 2026, focado em riscos geopolíticos, um exercício que envolveu 110 bancos da área do euro, incluindo 5 instituições portuguesas: a Caixa Geral de Depósitos, Millennium BCP, Novo Banco, Santander e BPI. Foi exigido aos bancos que desenhassem cenários geopolíticos severos, tais como conflitos militares, perturbações nas cadeias de abastecimento, sanções ou ciberataques capazes de provocar uma queda drástica de 300 pontos base no seu rácio de capital. A maioria das instituições identificou a economia real como o principal canal de transmissão da crise, com o risco de crédito e as imparidades em setores vulneráveis, como a energia, a indústria e transportes, a liderarem os impactos, seguidos pelas perturbações nos mercados financeiros e falhas de cibersegurança. Apesar da forte deterioração de capital assumida nestes cenários adversos, as posições de liquidez dos bancos mantiveram-se de forma geral acima dos mínimos regulamentares exigidos. Para mitigar a crise, as instituições definiram medidas de gestão que incluíam o corte de custos, a retenção de dividendos e o reforço de capital. No entanto, o Banco Central Europeu alertou para a existência de pressupostos excessivamente otimistas em alguns planos, como a expectativa irrealista de vender carteiras de crédito a bom preço em pleno contexto de mercado adverso. Na primeira metade do ano, o Estado registrou um déficit de 213 milhões de euros, o que representa uma descida acentuada de 2.230 milhões e 400 mil euros face ao mesmo período do ano passado. Esta quebra no saldo global das administrações públicas deve-se à forte diminuição do saldo da administração central em 3.668 milhões e 400 mil euros, um valor fortemente impactado pelos pagamentos para a regularização de dívidas do Serviço Nacional de Saúde. Apesar do impacto negativo na administração central, os restantes subsetores apresentaram uma evolução positiva que ajudou a atenuar o déficit global. Foram registadas melhorias nos saldos da Segurança Social, com mais 1.015 milhões e 500 mil euros, da administração local, em mais 358 milhões e 800 mil euros, e na administração regional, com mais 63 milhões e 600 mil euros. Nos primeiros 5 meses do ano, a emissão de licenças para construção e reabilitação habitacional registou uma quebra homóloga de 7,4%, fixando-se nas 8.350, de acordo com a Associação dos Industriais da Construção Civil e Obras Públicas. Apesar desta diminuição, o setor demonstrou resiliência noutros indicadores operacionais. O número de novos fogos licenciados cresceu 3%, totalizando 18.649 alojamentos, e o consumo de cimento no mercado nacional registou um aumento de 4,6%, alcançando as 1.713 milhões de toneladas. Os certificados de aforro e os novos certificados do Tesouro mantêm-se em agosto como as opções de poupança e investimento mais atrativas em Portugal face à generalidade da banca comercial. No prazo a 3 meses, o Banco Inter destaca-se com as taxas de 2,5% no plano Boas-Vindas Net e 2% no Top Premier, logo seguidos pelos certificados de aforro Série F com 2,474%, que passam a liderar isolados a tabela de rentabilidade aos 6 meses. Nos prazos mais longos, entre 12 e 36 meses, a dívida pública de retalho volta a superar as melhores ofertas de depósito a prazo da banca, com os certificados de aforro a atingirem uma rentabilidade de 2,66% aos 3 anos. As transferências através do MBWay são rápidas, mas não são totalmente isentas de custos, existindo limites de gratuitidade estabelecidos pela legislação. As operações são gratuitas desde que não excedam 30 euros por operação, 150 euros transferidos por mês ou 25 transferências mensais. Caso o utilizador ultrapasse qualquer um destes tetos, as instituições bancárias estão autorizadas a cobrar comissões, respeitando o limite máximo legal estipulado pelo Banco de Portugal de 0,2% para operações com cartão de débito e de 0,3% com cartão de crédito, uma medida já aplicada por entidades como o Novo Banco. Um detalhe que muitos utilizadores desconhecem é que os custos podem variar consoante a plataforma escolhida, existindo por vezes diferenças entre fazer a transferência na aplicação MBWay ou na aplicação do próprio banco. Embora algumas instituições mantenham a isenção total de custos em ambos os canais, outras aplicam pressários distintos para cada um.
Por isso, é altamente recomendável consultar as condições específicas da sua conta bancária antes de efetuar operações frequentes ou de valores mais elevados, evitando o pagamento de comissões indesejadas.

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0: Lil Nas com este Old Town Road, já com 32 minutos para lá das 2 da tarde, edição de segunda-feira, 3 de agosto. Eu, Edna Nobre, vou estar na sua companhia até bem pertinho das 5 da tarde.
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0: Taylor Swift, Open Lights, com a 23 minutos das 3 da tarde. Às 3, recordo que vamos ter na M24 notícias do país e do mundo, simultâneo com a Rádio Renascença. Agora na M24, olhamos o tempo. Continuamos nesta segunda-feira com tempo bem nublado, tarde de segunda-feira com céu muito nublado e com chuva em geral fraca, segundo o IPMA, mais provável no litoral norte e centro e durante a tarde, chuviscos também esperados e previstos para a região, alguns chuviscos trazidos também por esta neblina, por este céu muito nublado ou encoberto, que irá durar a tarde de segunda-feira. Voltamos a ter céu parcialmente nublado a partir das 6 da tarde. Entre as 6 e as 7 da tarde poderá o céu tornar-se parcialmente nublado ou pouco nublado na região. O IPMA a prever hoje, segunda-feira, ainda continuação de vento em geral fraco, que se irá tornar fraco a moderado a partir da tarde e sopra forte nas terras altas e na faixa costeira sul do Algarve. Hoje, segunda-feira, há a descida da temperatura máxima prevista para o interior e também para o Sotavento Algarvio. Hoje por cá, as máximas nos 26 graus em Sines, 27 a temperatura prevista para Odmira, 28 em Santiago de Cacém e em Setúbal, 30 graus de máxima para Alcácer do Sal e Grândola. A temperatura mínima nesta segunda-feira, nos 16 graus em Santiago de Cacém e Alcácer do Sal, 17 a previsão para Odmira, Setúbal e Grândola, 18 graus na cidade de Sines. Temos uma semana a começar com a nebulosidade e previsão de aguaceiros fracos, chuva fraca também na nossa região. O dia de amanhã será ligeiramente melhor, com uma tarde cheia de sol e com céu limpo. A temperatura máxima amanhã desce ligeiramente. Temos também, neste caso, uma subida para o dia de amanhã da temperatura mínima. O céu de manhã vai estar parcialmente nublado, mas a partir do meio da manhã conto com céu pouco nublado e uma tarde de céu limpo, o dia de amanhã, terça-feira.
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0: A semana vai trazer temperaturas entre os 26 e os 29 graus nas localidades do litoral, a temperatura mínima a oscilar na região entre os 15 e os 18 graus. Temos nas localidades do interior temperaturas ligeiramente mais altas, até domingo a temperatura oscila entre os 29 e os 36 graus. Continuo por cá, tenha uma ótima segunda-feira na companhia da M24. Não.

A recordar este You Ever Seen the Rain com Creedence Clearwater Revival a 8 minutos das 3.

0: São Pedro e Marta, 2 minutos das 3. Às 3 vamos ter informação do país e do mundo, simultâneo com a Rádio Renascença, e depois voltamos com nova hora da edição da tarde. Continue connosco, tenha uma boa semana com a M24.
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0: E já são 3 da tarde no relógio da rádio. Há informação já a seguir, simultâneo com a Rádio Renascença.
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0: Depois do fogo em Valpaços, que consumiu numerosos hectares de vinha, oliveiras e amendoeiras, o Ministro da Agricultura anunciou apoios aos agricultores com a ajuda de fundos europeus. José Manuel Fernandes diz que em breve será feita a abertura de avisos para a reposição do potencial produtivo para que sejam submetidas as candidaturas.
1: Isto tem regras. Também é um processo que não é muito rápido, mas tem regras, por exemplo, só apoia as áreas, as explorações que tenham um prejuízo superior a 30% da respectiva área de exploração. Mas vamos abrir até aos 10 mil euros, o apoio é 100%, e depois até aos 400 mil euros o apoio é de 50%. Eu já disse que é um processo demorado, o aviso abrirá rapidamente, é importante que as pessoas se candidatem, e depois agora também é importante que entreguem os pedidos de pagamento, porque muitas vezes há atrasos porque os pedidos de pagamento não vão a tempo.
0: Declarações do Ministro da Agricultura à RTP, anunciando então os apoios aos agricultores de Valpaços. O incêndio da passada semana consumiu perto de 14 mil hectares. Resta saber qual será a reação da Câmara que pedia a declaração de calamidade pública. Marcado para esta hora o início da audição ao Ministro da Educação, na sequência de um requerimento do PS, Fernando Alexandre comparece perante a Comissão Permanente da Assembleia para explicar os problemas relacionados com o processo dos exames nacionais, numa altura em que os diretores escolares querem saber também como está a correr a reapreciação das provas. Em declarações à Renascença, o Presidente da Associação de Diretores, Filinto Lima, disse nas últimas horas não acreditar que os prazos sejam cumpridos.
2: As reapreciações de dados professores têm que estar concluídas no dia 5 de agosto. Parece que será um prazo curto, tendo em conta a dimensão, o número de provas que estão a ser reapreciadas e também o facto de algumas delas terem sido entregues tardiamente aos professores, mas o ministro terá na posse de mais dados, deverá esclarecer os seus deputados destas situações.
0: Outra questão que os diretores escolares querem também ver esclarecida é a do arranque do ano letivo para o terceiro ciclo. No caso do secundário, houve um adiamento para 21 de setembro. O terceiro ciclo ainda aguarda definição. E já há mais candidatos ao ensino superior do que no mesmo período do ano passado. Dados divulgados pela Direção-Geral do Ensino Superior indicam que até ontem concorreram 47.960 alunos, enquanto no ano passado, nos primeiros 14 dias do concurso nacional de acesso, tinham submetido as candidaturas menos 164 estudantes. A Presidente da Comissão Europeia felicita os governos de Espanha e Marrocos pela forma como geriram a crise migratória em Ceuta, pede, no entanto, que se tirem ilações do que aconteceu. Numa carta enviada ao Primeiro-Ministro espanhol e à qual a agência Reuters teve acesso, Ursula von der Leyen sublinha a necessidade de reforçar mais as fronteiras nos pontos críticos. Entretanto, e num comunicado enviado à Renascença, a Embaixada do Reino de Marrocos em Portugal garante que as autoridades judiciais do país estão já a investigar as causas da travessia em massa, uma situação que o porta-voz oficial do Ministério Marroquino do Interior atribuiu à disseminação de informações falsas nas redes sociais, à atuação de redes de tráfico humano e à interpretação errada de uma decisão judicial espanhola relativa à devolução de migrantes interceptados no mar. Marrocos garante ainda, Paulo, que vai continuar a ser um parceiro confiável e responsável no plano de combate à migração ilegal e ao tráfico de seres humanos.
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3: Já estamos com 4 minutos para lá das 3. Vamos voltar a ter mais informação a partir das 4 da tarde. Notícias com a jornalista Helga Nobres, também atualizadas no site oficial da rádio e às 4 em ponto por cá em 102.7.
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3: São 3 da tarde com 5 minutos.
5: Temperatura atual, 26 graus.
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Gone, Gone, Gone com David Guetta, que passou num fim de semana pelo nosso país. 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

0: Já são 3h20, Teddy Swims e este Loose Control.
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0: Oscar Med e este Make Me Feel.
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0: E atenção que esta quinta-feira há cinema para os mais novos. Duas sessões no Auditório Municipal António Cheinho, de entrada gratuita para ver às 10h30 e às 15h30 do próximo dia 6 de agosto, A Baleia Cantora, a versão portuguesa.

0: Taylor Swift e este The Fate of Ophelia, a 20 minutos das 4 da tarde. Pausa curta na edição da tarde de segunda-feira. Fique connosco até às 5. Eu sou Edna Nobres.
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0: Rosalía e este La Perla a 10 minutos das 4 da tarde. Vamos ter informação da região quando forem 4 horas, a hora certa.
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0: Voltamos com mais canções a seguir às 4 da tarde. Continue connosco.
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2: Operação conjunta encerra casas devolutas e ocupadas em Sines.
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2: Cerca de 5 casas devolutas foram encerradas e empardadas na sexta-feira durante uma operação conjunta de segurança e saúde pública realizada em vários pontos da cidade de Sines. Fonte da GNR indicou à Rádio M24 que a intervenção abrangeu, entre outros locais, imóveis devolutos na Rua do Forte, junto à Administração dos Portos de Sines e do Algarve, e outro na Zona dos Correios Velhos, na Avenida General Humberto Delgado. Segundo o Comando Territorial de Setúbal, os espaços tinham sido previamente sinalizados devido à ocupação legítima e à presença de pessoas em situação de sem-abrigo e de toxicodependência. A operação teve como objetivos melhorar as condições de salubridade, reduzir o risco de incêndio, reforçar a segurança e impedir novas ocupações dos imóveis. Segundo a mesma fonte, não foram efetuadas detenções nem apreensões durante a ação. A intervenção envolveu militares do Destacamento Territorial de Santiago do Cacém e do Posto Territorial de Sines da GNR, em articulação com a Câmara Municipal de Sines, a Autoridade de Saúde do Alentejo Litoral, a Proteção Civil, Bombeiros Voluntários de Sines e o Destacamento de Intervenção da GNR. As autoridades adiantaram que este tipo de operação deverá continuar a ser realizada em conjunto com as entidades competentes. A Câmara Municipal de Santiago do Cacém está a realizar obras de remodelação no Jardim de Infância de Roncão, na freguesia de São Francisco da Serra, no âmbito de uma empreitada no valor de 120 mil euros. A empreitada visa a remodelação e requalificação do edifício escolar. Segundo o município, ao nível exterior, a intervenção engloba a substituição da cobertura com a colocação de novo revestimento e isolamento térmico, a remodelação das instalações sanitárias existentes com a inclusão para pessoas com mobilidade condicionada e o espaço onde funciona a Copa, a criação de uma nova área destinada à arrecadação e a beneficiação da zona polivalente. Esta remodelação tem como objetivo promover uma melhor redistribuição dos espaços, proporcionando maior comodidade ao melhorar as condições de conforto, higiene e salubridade para alunos, professores e assistentes operacionais. Um total de 320 crianças e jovens entre os 7 e os 14 anos participaram na edição deste ano da iniciativa Férias Jovens, que proporcionou atividades lúdicas e desportivas num investimento de cerca de 57 mil euros. O programa, promovido pela Câmara de Santiago do Cacém ao longo do mês de julho, incluiu sessões de cinema, visitas ao Oceanário, à Arena da Realidade Virtual Another World, ao Parque Aquático Slide and Splash, idas à praia e atividades no Parque Urbano do Rio da Figueira. Além das atividades, o município de Santiago do Cacém, promotor da iniciativa em colaboração com as juntas de freguesia, assegurou também os almoços e o transporte aos participantes. O Politécnico de Setúbal tem abertas até 12 de agosto as candidaturas a 3 cursos técnicos superiores profissionais que vão funcionar em Sines no ano letivo 26-27. A oferta inclui formações em automação, robótica e controlo industrial, manutenção industrial e logística, integradas na nova Escola Superior de Sustentabilidade, Indústria e Tecnologias Digitais. Os cursos resultam de uma parceria com a Câmara de Sines, a Escola Tecnológica do Litoral Alentejano e o Sines Tecnopolo, procurando responder às necessidades de qualificação do tecido industrial, portuário e logístico da região. Os CETESP têm a duração de 2 anos, incluem um semestre de estágio e destinam-se a alunos com o ensino secundário completo ou formação profissional equivalente. A conclusão permite também prosseguir estudos para uma licenciatura. É tudo. Continuação de uma boa segunda-feira.
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1: E até às 5 da tarde eu, Edna Nobre, estou na sua companhia. Trago-lhe as melhores canções e recordações. E pelo meio ainda lhe deixo uma outra sugestão para esta semana. Agora recordamos.

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0: Seu Jorge com esta burguesinha, já com 28 minutos para lá das 4 da tarde.
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0: E até sábado 8 de agosto, o Sines está a receber o 4º Festival Internacional de Capoeira, na Baía de Sines, na Avenida da Praia Vasco da Gama, em Porto Covo, e em Sines vão acontecer várias iniciativas. A esta hora, por exemplo, na Avenida da Praia Vasco da Gama, acontece uma roda musical, e entre as 5 e as 6:30, rodas de capoeira. Amanhã, terça-feira, 4 de agosto, se quiser participar, entre as 10 e o meio-dia, há aulas de capoeira para crianças, para iniciantes e também para avançados, aulas que vão voltar a acontecer no mesmo local entre as 15 e as 17 horas. Consulte todo o programa deste 4º Festival Internacional de Capoeira na Baía de Sines, que decorre até 8 de agosto, com inúmeras atividades. Pode consultar o programa e participar em várias iniciativas que vão acontecer.
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0: A recordar este Só Gosto de Ti com os Heróis do Mar a 23 minutos das 5.
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0: Mais uma portuguesa a rodar na rádio, agora música nova com Archie.

0: E é já na quinta-feira que há música no Quintal, no dia 6 de agosto, a partir das 21h30, o Quintal da Música em Odmira recebe a magia do jazz pela Associação Jazz e não só, num espetáculo que reúne músicos de diferentes gerações, num encontro marcado pela criatividade, improvisação e partilha musical. A entrada é gratuita, é já no dia 6 de agosto, quinta-feira.
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0: Grande Michael Bublé com Haven't Met You Yet. 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Temos tempo assim mais cinzento nesta tarde de segunda-feira, 3 de agosto. Não esteve nada bom este início de semana, mas vai ver que durante a semana vamos ter muito melhor tempo e com muito calor e sol.
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0: Benson Boone e este Beautiful Things a 9 minutos das 5 da tarde. Olhamos o tempo a esta hora. E para hoje, segunda-feira, o IPMA continua a prever períodos de céu muito nublado, com vento em geral fraco, tornando-se fraco a moderado a partir da tarde e a soprar por vezes forte nas terras altas e também na faixa costeira sul do Algarve. Temos para a noite temperaturas de 16 graus em Santiago de Cacém e Alcácer do Sal, a mínima prevista para Odmira, Grândola e Setúbal nos 17 graus, 18 em Sines. Amanhã, terça-feira, conte com períodos de céu muito nublado, com o céu a tornar-se pouco nublado ao limpo no interior norte e centro e também na região sul a partir do final da manhã. Há a possibilidade de ocorrência de períodos de chuva fraca no litoral norte e centro até ao início da tarde. E amanhã, terça-feira, há também vento fraco, tornando-se fraco a moderado a partir da tarde e a soprar por vezes forte nas terras altas e na faixa costeira sul do Algarve. Temos uma terça-feira, 4 de agosto, com possibilidade de formação de neblina ou nuvem matinal. E amanhã, temperaturas ligeiramente mais baixas em algumas localidades da região. Temos logo pela manhã temperaturas de 16 graus em Alcácer do Sal, 17 a previsão para Santiago de Cacém, Grândola e Setúbal, 18 a mínima em Sines e Odmira. Máximas amanhã de 25 graus para Sines, 26 em Santiago de Cacém e em Odmira, 29 a máxima em Alcácer do Sal e Grândola, com Setúbal a atingir os 30 graus de temperatura máxima no dia de amanhã, terça-feira, mas conto com uma tarde já com céu limpo.
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0: É que vai ser assim o dia de amanhã, terça-feira, com uma tarde bem mais limpa. Amanhã também com poucas nuvens e só assim no início da manhã é que o céu poderá estar parcialmente nublado. De resto, vamos ter um dia de sol com a temperatura a atingir amanhã 26 graus no litoral.
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0: E já estamos a 7 minutos das 5.

0: Elisa e Tiago Nogueira na reta final da edição de segunda-feira, 3 de agosto. Eu volto à sua companhia amanhã, entre as 2 e as 5 da tarde. Continue connosco, tenha uma excelente segunda-feira. Já a seguir, o Suzano fica consigo até às 7 da tarde, com o melhor regresso a casa. Até amanhã.
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2: São agora 5 horas mais um minuto. Estamos de partida para mais um final de tarde na M24. Eu sou o Susana e vou ficar consigo até bem perto das 7. Boa tarde.
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0: Os 4:30. Meu amor, dorme bem. Eu confesso, sou fã dos 4:30. E agora passam 12 minutos das 5 da tarde, já está de regresso a casa, dia de trabalho concluído, espero que tenha corrido bem, aproveite bem este magnífico final de tarde que está. Bom, eu sei que está nublado, mas está agradável, temperatura agradável, aproveite bem. Quanto a si, que está de férias, espero que esteja a aproveitar bem também as suas férias. Conte comigo deste lado para lhe fazer companhia no seu regresso a casa, onde quer que esteja, de onde quer que venha, para onde quer que vá. E já sabe, muita boa música vai passar por aqui até bem perto das 7. E também, como sempre, algumas sugestões que tenho para si.
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0: São os Metallica na M24. São 5h30 e damos os parabéns a James Hetfield, o músico norte-americano, vocalista principal, claro, e guitarrista, também cofundador e principal compositor da banda Metallica. Ele que em 2004 foi considerado o melhor guitarrista base de heavy metal de todos os tempos pela revista Guitar World. Em 2010 também pela Music Radar, considerado o 12º melhor vocalista de todos os tempos. James Hetfield está hoje então de parabéns. Agora é a altura para recordar que começou hoje e vai até ao próximo dia 8, ou seja, até ao próximo sábado, mais uma edição do Festival Internacional de Capoeira na Baía de Sines. E não só, é a 4ª edição deste festival, que passa por Sines e também por Porto Covo. Ao longo de uma semana, o programa inclui rodas de capoeira, música, samba, forró, atividades náuticas, convívios, bom, e muito mais. Consultem o programa, que tem muito para viver e desfrutar e participar também, é consigo mesmo, de 3 a 8. A partir de hoje, Avenida Vasta Gama e também Porto Covo recebem o 4º Festival Internacional de Capoeiras. É para viver durante todos estes dias, até sábado.
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António Sambujo, fantástico. António Sambujo, recordo que ele vai estar em Ourique no dia 14 deste mês, por ocasião das festas de Santa Maria. De 13 a 16 de agosto, Ourique volta a celebrar as festas de Santa Maria durante 4 dias, com concertos, bailes, largada de touros, cerimónias religiosas, atividades para crianças, animação de rua, bom, e muito mais, com entrada livre. O António Sambujo dá concerto no dia 14 nas festas de Santa Maria em Ourique. Bom, já que estamos a falar em festas, este mês de agosto traz-nos festas um pouco por todo o lado. Começamos pelo Carvalhal, que já nos próximos dias 6, 7, 8 e 9, ou seja, já no próximo fim de semana, 6, 7, 8 e 9, recebe a Feira de São Romão, com concertos, música popular, DJs, enfim, por lá vai passar

da região, quermesse, bailes, música tradicional e muito mais. Na costa de Santo André, no próximo fim de semana, vai ser uma animação. A proposta é que passe o dia na praia e depois participe na festa, desfrute desta festa que acontece então já no próximo fim de semana na costa de Santo André. Lá mais para a frente, 14, 15 e 16, outra das festas tradicionais, as festas de Santa Cruz, acontecem no Largo da Igreja nos dias 14, 15 e 16. www.radiom24.pt

0: David Guetta na M24, agora 5 minutos para as 6, à hora certa atualizamos as notícias da região, a informação regional com a jornalista Helga Nobre e logo a seguir o mundo da economia no Pulsar Económico.
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3: Operação conjunta encerra casas devolutas e ocupadas em Sines. Câmara de Santiago de Cacém investe 120 mil euros na remodelação do Jardim de Infância de Roncão.
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3: Cerca de 5 casas devolutas foram encerradas e emparedadas na sexta-feira durante uma operação conjunta de segurança e saúde pública realizada em vários pontos da cidade de Sines. Fonte da GNR indicou à Rádio M24 que a intervenção abrangeu, entre outros locais, imóveis devolutos na Rua do Forte, junto à Administração dos Portos de Sines e do Algarve, e outro na zona dos Correios Velhos, na Avenida General Humberto Delgado. Segundo o Comando Territorial de Setúbal, os espaços tinham sido previamente sinalizados devido à ocupação ilegítima e à presença de pessoas em situação de sem-abrigo e de toxicodependência. A operação teve como objetivos melhorar as condições de salubridade, reduzir o risco de incêndio, reforçar a segurança e impedir novas ocupações dos imóveis. Segundo a mesma fonte, não foram efetuadas detenções nem apreensões durante a ação. A intervenção envolveu militares do Destacamento Territorial de Santiago de Cacém e do Posto Territorial de Sines da GNR, em articulação com a Câmara Municipal de Sines, a Autoridade de Saúde do Alentejo Litoral, a Proteção Civil, Bombeiros Voluntários de Sines e o Destacamento de Intervenção da GNR. As autoridades adiantaram que este tipo de operação deverá continuar a ser realizada em conjunto com as entidades competentes. A Câmara Municipal de Santiago de Cacém está a realizar obras de remodelação no Jardim de Infância de Roncão, na freguesia de São Francisco da Serra, no âmbito de uma empreitada no valor de 120 mil euros. A empreitada visa a remodelação e requalificação do edifício escolar. Segundo o município, ao nível exterior, a intervenção engloba a substituição da cobertura com a colocação de novo revestimento e isolamento térmico, a remodelação das instalações sanitárias existentes com a inclusão para pessoas com mobilidade condicionada e o espaço onde funciona a copa, a criação de uma nova área destinada à arrecadação e a beneficiação da zona polivalente. Esta remodelação tem como objetivo promover uma melhor redistribuição dos espaços, proporcionando maior comodidade ao melhorar as condições de conforto, higiene e salubridade para alunos, professores e assistentes operacionais. A GNR registou no primeiro semestre deste ano 312 casos de maus-tratos a animais de companhia, 159 situações de abandono. Desde 2024, a fiscalização e investigação da guarda resultaram no registro de mais de 2.400 crimes e na detenção de 28 pessoas em todo o país. Apesar de uma ligeira redução dos casos de abandono, a GNR alerta que o verão continua a ser o período mais crítico, concentrando quase 40% das ocorrências, devido sobretudo às férias. Os cães e os gatos são os animais mais afetados. A GNR recorda que o abandono e os maus-tratos são crimes e apela à adoção responsável, sublinhando que existem alternativas como alojamentos próprios ou apoio de familiares. As denúncias podem ser feitas através da linha SOS Ambiente e Território pelo número 808-200-520 no portal da GNR ou através do SEPNA. Um total de 320 crianças e jovens entre os 7 e os 14 anos participaram na edição deste ano da iniciativa Férias Jovens, que proporcionou atividades lúdicas e desportivas num investimento de cerca de 57 mil euros. O programa, promovido pela Câmara de Santiago de Cacém ao longo do mês de julho, incluiu sessões de cinema, visitas ao oceanário, à arena da realidade virtual Another World, ao parque aquático Slide and Splash, idas à praia e atividades no parque urbano do Rio da Figueira. Além das atividades, o município de Santiago de Cacém, promotor da iniciativa, em colaboração com as juntas de freguesia, assegurou também os almoços e o transporte aos participantes. O Politécnico de Setúbal tem abertas até 12 de agosto as candidaturas a 3 cursos técnicos superiores profissionais que vão funcionar em Sines no ano letivo 26-27. A oferta inclui formações em automação, robótica e controlo industrial, manutenção industrial e logística, integradas na nova Escola Superior de Sustentabilidade, Indústria e Tecnologias Digitais. Os cursos resultam de uma parceria com a Câmara de Sines, a Escola Tecnológica do Litoral Alentejano e o Sines Tecnopolo, procurando responder responder às necessidades de qualificação do tecido industrial, portuário e logístico da região. Os CETESP têm a duração de 2 anos, incluem um semestre de estágio e destinam-se a alunos com o ensino secundário completo ou formação profissional equivalente. A conclusão permite também prosseguir estudos para uma licenciatura. É tudo. Continuação de uma boa segunda-feira.
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0: 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Temperatura atual, 25 graus.
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6: Os bancos europeus foram submetidos a testes de stress com base em cenários de guerra. É o destaque desta edição do Pulsar Económico.

0: Banco Central Europeu divulgou os resultados do teste de stress inverso de 2026, focado em riscos geopolíticos, um exercício que envolveu 110 bancos da área do euro, incluindo 5 instituições portuguesas. A Caixa Geral de Depósitos, Millennium BCP, Novo Banco, Santander e BPI. Foi exigido aos bancos que desenhassem cenários geopolíticos severos, tais como conflitos militares, perturbações nas cadeias de abastecimento, sanções ou ciberataques capazes de provocar uma queda drástica de 300 pontos base no seu rácio de capital. A maioria das instituições identificou a economia real como o principal canal de transmissão da crise, com o risco de crédito e as imparidades em setores vulneráveis, como a energia, a indústria e transportes, a liderarem os impactos, seguidos pelas perturbações nos mercados financeiros e falhas de cibersegurança. Apesar da forte deterioração de capital assumida nestes cenários adversos, as posições de liquidez dos bancos mantiveram-se de forma geral acima dos mínimos regulamentares exigidos. Para mitigar a crise, as instituições definiram medidas de gestão que incluíam o corte de custos, a retenção de dividendos e o reforço de capital. No entanto, o Banco Central Europeu alertou para a existência de pressupostos excessivamente otimistas em alguns planos, como a expectativa irrealista de vender carteiras de crédito a bom preço em pleno contexto de mercado adverso. Na primeira metade do ano, o Estado registrou um déficit de 213 milhões de euros, o que representa uma descida acentuada de 2.230 milhões e 400 mil euros face ao mesmo período do ano passado. Esta quebra no saldo global das administrações públicas deve-se à forte diminuição do saldo da administração central em 3.668 milhões e 400 mil euros, um valor fortemente impactado pelos pagamentos para a regularização de dívidas do Serviço Nacional de Saúde. Apesar do impacto negativo na administração central, os restantes subsetores apresentaram uma evolução positiva que ajudou a atenuar o déficit global. Foram registadas melhorias nos saldos da Segurança Social, com mais 1.015 milhões e 500 mil euros, da administração local, em mais 358 milhões e 800 mil euros, e na administração regional, com mais 63 milhões e 600 mil euros. Nos primeiros 5 meses do ano, a emissão de licenças para construção e reabilitação habitacional registou uma quebra homóloga de 7,4%, fixando-se nas 8.350, de acordo com a Associação dos Industriais da Construção Civil e Obras Públicas. Apesar desta diminuição, o setor demonstrou resiliência noutros indicadores operacionais. O número de novos fogos licenciados cresceu 3%, totalizando 18.649 alojamentos, e o consumo de cimento no mercado nacional registou um aumento de 4,6%, alcançando as 1.713 milhões de toneladas. Os certificados de aforro e os novos certificados do Tesouro mantêm-se em agosto como as opções de poupança e investimento mais atrativas em Portugal face à generalidade da banca comercial. No prazo a 3 meses, o Banco Inter destaca-se com as taxas de 2,5% no plano Boas-Vindas Net e 2% no Top Premier, logo seguidos pelos certificados de aforro Série F com 2,474%, que passam a liderar isolados a tabela de rentabilidade aos 6 meses. Nos prazos mais longos, entre 12 e 36 meses, a dívida pública de retalho volta a superar as melhores ofertas de depósito a prazo da banca, com os certificados de aforro a atingirem uma rentabilidade de 2,66% aos 3 anos. As transferências através do MBWay são rápidas, mas não são totalmente isentas de custos, existindo limites de gratuitidade estabelecidos pela legislação. As operações são gratuitas desde que não excedam 30 euros por operação, 150 euros transferidos por mês ou 25 transferências mensais. Caso o utilizador ultrapasse qualquer um destes tetos, as instituições bancárias estão autorizadas a cobrar comissões, respeitando o limite máximo legal estipulado pelo Banco de Portugal de 0,2% para operações com cartão de débito e de 0,3% com cartão de crédito, uma medida já aplicada por entidades como o Novo Banco. Um detalhe que muitos utilizadores desconhecem é que os custos podem variar consoante a plataforma escolhida, existindo por vezes diferenças entre fazer a transferência na aplicação MBWay ou na aplicação do próprio banco. Embora algumas instituições mantenham a isenção total de custos em ambos os canais, outras aplicam pressários distintos para cada um. Por isso, é altamente recomendável consultar as condições específicas da sua conta bancária antes de efetuar operações frequentes ou de valores mais elevados, evitando o pagamento de comissões indesejadas.
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1: São agora 6 horas mais 17 minutos, de partida para mais uma hora neste final tarde de segunda-feira, 3 de agosto. Na M24, eu sou o Suzano e vou ficar consigo até bem perto das 7 da tarde.
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0: 16, o GNR a fechar nesta primeira sequência para mais uma hora neste final de tarde de segunda-feira na M24. Boa tarde mais uma vez e olhamos, antes de olharmos a previsão do tempo para amanhã, vamos ter um dia com algumas nuvens, mas já lá vamos. Sempre lhe digo e recordo que o GNR vão estar por grande por ocasião da Feira de Agosto em Grande, não quero mais recordar. Vão estar no último dia do evento, dia 31, a feira que vai de 27 a 31. Deste mês. Agora olhamos sim o tempo. A previsão do Instituto Português do Mar e da Atmosfera dizem-nos que vamos ter a sul período de céu muito nublado, tornando-se pouco nublado ou limpo a partir do final da manhã. Durante o período da manhã, então, muitas nuvens, vento fraco, tornando-se fraco a moderado a partir da tarde, soprando por vezes forte nas terras altas. E para amanhã há mesmo possibilidade de formação de neblina ou nevoeiro matinal. As máximas previstas apontam 25 graus para Sines, sendo que Santiago, Cacém e Odmira poderão chegar aos 28, 29 para Grândola, Alcácer do Sal e Lisboa, Setúbal, Ourique e Faro 30, 31 para Aljustrel, Beja e Évora.
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0: The Lady is a Tramp com Tony Bennett e Lady Gaga na M24. Fantástica esta parceria. Faz hoje exatamente 100 anos que nascia este nome grande do panorama musical mundial, Tony Bennett. Deixou-nos, não há muito tempo, em 2023, 21 de julho de 2023, aos 96 anos de idade. Cantor norte-americano de... jazz, enfim, e não só, foram mais de 70 anos de carreira. Ele que também foi um talentoso pintor, tendo criado obras sob o nome de Anthony Benedetto, que estão em exposição pública permanente em diversas instituições. Fundador também da Frank Sinatra School of Arts de Nova York. Até 2009 já tinha vendido mais de 50 milhões de discos em todo o mundo. Gnome, grande voz também. Aliás, Sinatra dizia mesmo que Tony Bennett, ele sim, era voz. Agora é a altura de lhe falar de teatro. Noites no Largo, a Bilha Quebrada, a iniciativa Noites no Largo apresenta durante o mês de agosto a peça de teatro A Bilha Quebrada pela Companhia BAL 17, Companhia de Teatro na Educação do Baixo Alentejo, que vai percorrer várias localidades do Conselho de Santiago de Cacém entre os dias 13 e 30 de agosto, sempre às 21h30. Alvalade, começa por Alvalade, passagem por Costa de Santo André, Cercal do Alentejo, Valdágua, Cruz João Mendes, Santiago de Cacém, Ermida Chade, Santa Cruz, Vila Nova, Santo André, São Domingos e São Bartolomeu da Serra. É esta a proposta que acontece num tribunal de aldeia. Dona Marta exige justiça. Alguém invadiu o quarto da sua filha, Eva, durante a noite e partiu a sua bilha de estimação. Adão, o juiz autoritário e corrupto, prepara-se para resolver o caso em benefício próprio, mas por azar nesse dia recebe a visita de uma inspetora vinda da cidade. Eva recusa-se a contar a verdade e as suspeitas caem sobre o seu noivo. Para Dona Brígida, que nada lhe escapa, o diabo está envolvido na questão. Afinal, quem partiu a bilha da Dona Marta? É esta a questão. É, então, a Bilha Quebrada, esta proposta, Noites no Largo, nas freguesias do Conselho de Santiago de Cacém, durante este mês de agosto, de 13 até dia 30.
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0: Bruno Mars na M24, estamos apenas a 5 minutos das 7, está na altura de me despedir. E como sempre foi um gosto passar mais um final de tarde na sua companhia. Cá estarei amanhã, à mesma hora. Desejo-lhe a contração de uma ótima segunda, ou pelo menos o que dela resta. Aproveite bem este final de tarde que aí está. Conto consigo por aqui, amanhã. Até lá.
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0: São 20 horas e 3 minutos.
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7: Operação conjunta encerra casas devolutas e ocupadas em Sines. Câmara de Santiago de Cacém investe 120 mil euros na remodelação do Jardim de Infância de Roncão.
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7: Cerca de 5 casas devolutas foram encerradas e emparedadas na sexta-feira durante uma operação conjunta de segurança e saúde pública realizada em vários pontos da cidade de Sines. Fonte da GNR indicou à Rádio M24 que a intervenção abrangeu, entre outros locais, imóveis devolutos na Rua do Forte, junto à Administração dos Portos de Sines e do Algarve, e outro na Zona dos Correios Velhos, na Avenida General Humberto Delgado. Segundo o Comando Territorial de Setúbal, os espaços tinham sido previamente sinalizados devido à ocupação e legítima e à presença de pessoas em situação de sem-abrigo e de toxicodependência. A operação teve como objetivos melhorar as condições de salubridade, reduzir o risco de incêndio, reforçar a segurança e impedir novas ocupações dos imóveis. Segundo a mesma fonte, não foram efetuadas detenções nem apreensões durante a ação. A intervenção envolveu militares do Destacamento Territorial de Santiago de Cacém e do Posto Territorial de Sines da GNR, em articulação com a Câmara Municipal de Sines, a Autoridade de Saúde do Alentejo Litoral, a Proteção Civil, Bombeiros Voluntários de Sines e o Destacamento de Intervenção da GNR. As autoridades adiantaram que este tipo de operação deverá continuar a ser realizada em conjunto com as entidades competentes. A Câmara Municipal de Santiago de Cacém está a realizar obras de remodelação no Jardim de Infância de Roncão, na freguesia de São Francisco da Serra, no âmbito de uma empreitada no valor de 120 mil euros. A empreitada visa a remodelação e requalificação do edifício escolar. Segundo o município, a nível exterior, a intervenção engloba a substituição da cobertura com a colocação de novo revestimento e isolamento térmico, a remodelação das instalações sanitárias existentes com a inclusão para pessoas com mobilidade condicionada e o espaço onde funciona a Copa, a criação de uma nova área destinada à arrecadação e a beneficiação da zona polivalente. Esta remodelação tem como objetivo promover uma melhor redistribuição dos espaços, proporcionando maior comodidade ao melhorar as condições de conforto, higiene e salubridade para alunos, professores e assistentes operacionais. A GNR registou no primeiro semestre deste ano 312 casos de maus-tratos a animais de companhia e 159 situações de abandono. Desde 2024, a fiscalização e investigação da guarda resultaram no registro de mais de 2.400 crimes e na detenção de 28 pessoas em todo o país. Apesar de uma ligeira redução dos casos de abandono, a GNR alerta que o verão continua a ser o período mais crítico, concentrando quase 40% das ocorrências, devido sobretudo às férias. Os cães e os gatos são os animais mais afetados. A GNR recorda que o abandono e os maus-tratos são crimes e apela à adoção responsável, sublinhando que existem alternativas como alojamentos próprios ou apoio de familiares. As denúncias podem ser feitas através da linha SOS Ambiente e Território pelo número 808 200 520 no portal da GNR ou através do SEPNA. Um total de 320 crianças e jovens entre os 7 e os 14 anos participaram na edição deste ano da iniciativa Férias Jovens, que proporcionou atividades lúdicas e desportivas num investimento de cerca de 57 mil euros. O programa promovido pela Câmara de Santiago do Cacém ao longo do mês de julho incluiu sessões de cinema, visitas ao Oceanário, à Arena da Realidade Virtual Another World, ao Parque Aquático Slide and Splash, idas à praia e atividades no Parque Urbano do Rio da Figueira. Além das atividades, o município de Santiago do Cacém, promotor da iniciativa, em colaboração com as juntas de freguesia, assegurou também os almoços e o transporte aos participantes. O Politécnico de Setúbal tem abertas até 12 de agosto as candidaturas a 3 cursos técnicos superiores profissionais que vão funcionar em ensinos no ano letivo 26-27. A oferta inclui formações em automação, robótica e controlo industrial, manutenção industrial e logística, integradas na nova Escola Superior de Sustentabilidade, Indústria e Tecnologias Digitais. Os cursos resultam de uma parceria com a Câmara de Sines, a Escola Tecnológica do Litoral Alentejano e o Sines Tecnopolo, procurando responder às necessidades de qualificação do tecido industrial, portuário e logístico da região. Os STESP têm a duração de 2 anos, incluem um semestre de estágio e destinam-se a alunos com o ensino secundário completo ou formação profissional equivalente. A conclusão permite também prosseguir estudos para uma licenciatura. Por hoje é tudo, regresso à sua companhia amanhã às 9, continuação de uma boa noite, bom resto de segunda-feira.
0: Temperatura atual, 22 graus.
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0: São 20 horas e 42 minutos.
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0: Temperatura atual, 21 graus.
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0: São 21 horas e 30 minutos.
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2: Boa noite. Eu sou o Alexandre Nunes e vou ficar consigo até às 22.

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0: São 23 horas.
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0: Temperatura atual, 20 graus.
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0: É meia-noite e 2 minutos.
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0: Temperatura atual, 19 graus.
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0: É uma hora e um minuto.
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